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1: Como é que tá aí?
2: Vinte e uma horas e 37 minutos.
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2: 21 horas e 48 minutos.

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2: 23 horas em ponto.

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1: Essa é a verdade. 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
3: 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Não, não, não. Chapadinho, filho. Chapadinho. Sei lá, parceiro. Eu?

0: Seus mira também. Lembra de quê? É não. 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Tamo. É. Falou.
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0: 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Alô, Marcelão, é a marca do Chane Avião.
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1: Obrigada, gente! 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
3: sumiu, desapareceu, bicho.
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5: 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Meu amigo Arthur Crainara.

0: Sucesso, solteirões do forró, meu amigo Zé cantou. 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

0: Top demais.
1: Top demais.
0: Ladies and gentlemen.
1: Valeu, velho. Obrigado pelo carinho.
2: Valeu, Kevinho. Obrigado.
1: Somos fãs desse menino. Bom demais.
0: Tamo junto, viu?
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Quer mais uma? Joga a mão e dá um gritão aí. Obrigado para os ferros, obrigado, gente. Deus abençoe vocês. Isso aqui é Xane Avião. Essa tá no nosso DVD. Comigo assim, ó.

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fato, né? Pese esse senhor realmente ter sido ofendido, como a gente chama, por uma cobra, ele não foi socorrido para o hospital de Parambu, e sim para o hospital de Tauá.

vídeo, ele e a notícia viralizaram, Faria Júnior. Por quê? Segundo as informações, tudo foi filmado pelo sistema de câmeras da residência do senhor. E aí, como a imprensa lá da capital cearense geralmente pega essas notícias, mesmo que atrasadas, e muitas vezes quando ela pega essa notícia, seja dada por mim ou por algum companheiro de rádio ou blog, e acaba nem dando os créditos, Maria Júnior, aí ficou aquela incógnita como se a notícia fosse nova. Mas, na verdade, a notícia é velha, foi de quinta-feira passada, e a imprensa, naquele momento, acabou não divulgando muita coisa porque a própria família não quis que fosse ali noticiada. Então, a notícia da rede social é essa, Faria Júnior. Um idoso de 77 anos, ele foi socorrido inconsciente após ser picado por uma cobra jararaca na cidade de Parambu. Na verdade, não foi na cidade de Parambu, foi no interior aqui do município de Parambu. O momento registrado na última quinta-feira 20 foi gravado pelas câmeras da residência do senhor, onde ocorreu o ataque do animal venenoso. Identificado como José Soares Neto, ele teria sido picado pela serpente em um dos pés, no momento em que circulava por um dos cômodos da casa. O idoso ficou inconsciente e precisou ser socorrido por familiares. A cobra, no entanto, Faria Júnior, não foi mais avistada após a picada. As imagens do momento em que o senhor José Soares foi levado ao carro para receber atendimento médico mostram o desespero da família para socorrê-lo. No vídeo, ele surge carregado nos braços por duas mulheres. O idoso foi levado ao Hospital Municipal de Tauá, na verdade, ao Hospital Regional do Tauá, onde, na manhã de quinta-feira, às 8 horas e 11 minutos, segundo aqui a informação confirmada pela unidade de saúde, ele foi atendido após receber soro antiofídico.

0: a que o paciente precisa dar ou precisa do acompanhamento médico por conta do soro. Após a saída do hospital, o homem teria sido liberado, ou após a saída do hospital, o homem teria sido liberado para seguir em recuperação em casa da família. Na verdade, esse fato, Faria Júnior, se deu ali na localidade de Umbuzeiro. Isso explica porque o pessoal não socorreu o senhor aqui para Parambu, porque fica mais perto ir para Utauá, via BR-020, do que você vir de lá para cá. Então, foi por isso que a imprensa já tomou conhecimento depois a família não quis que fosse divulgado, mas depois que chegou na mídia, o Faria Júnior, inclusive com mais detalhes, é que começou a circular essa informação. Então, viralizou nas redes sociais porque o idoso, tá certo, foi levado desacordado em uma caminhoneta para o vizinho município de Itauá. E esse fato não foi registrado aqui, tá certo, no hospital de Parambu, porque, logicamente, ele não deu entrada aqui no hospital de Parambu. Estamos num período, Faria Júnior, onde as serpentes continuam dando bastante. De vez em quando você acaba se deparando com uma serpente, seja a jararaca. Só para você ter uma ideia, 95%, Faria Júnior, dos acidentes com cobras peçonhentas ocorre com a bendita da cobra jararaca, né? Da cobra jararaca. E os outros 5% é das demais cobras, dentre elas a cascavel. Então, Faria Júnior, tem que prestar atenção aonde pisa. Tem gente que, pela idade, não está muito preocupado, né? E até porque, no caso desse senhor, estava dentro de casa, né, Faria Júnior? Mas está numa região de interior e elas andam. Outro dia, um amigo seu, Faria Júnior, disse: olha, Claudinho, eu estava aqui nesse pátio aqui da minha casa, quando eu dei fé, eu estava brincando com a cascavel no meu mocotó sem saber. Aí foi que meu neto disse: vovô, olha a cobra, vovô, olha a cobra, vovô. Quando ele viu, era uma franga de cascavel com um xarel quase que desse tamanho, Faria Júnior.
1: Conheço um amigo meu que parece que ele tem um imã para ver essas serpentes. Colega meu que, vez por outra, ele tá postando lá no perfil do WhatsApp dele, no Instagram. De repente ele se depara. Parece que ele tem um imã. E também ele não gosta de matar as cobras, não. Pode ser cascavel, pode ser cobra que for. Ele não mata, não. Ele pega e vai deixar lá pra dentro dos matos lá. Mas não mata, não. Tem gente que não perdoa, não, Claudio.
0: É verdade, tem gente que não pode ver uma cobra.
1: Ah, mas é crime matar a cobra. Mas, meu amigo, o susto que você leva de uma serpente dessa daí, a primeira reação que vem é você querer assassiná-la. Tem gente que ignora. Eu não ignoro. Por mais que seja crime, eu não ignoro, não. Até porque a gente sabe que se você for picado por uma cascavel, né, Claudino? Dificilmente você não vai a óbito. Dependendo da situação, faço que nem você. O cabo pega descendo, né? Então estamos num período favorável para a gente se deparar com essas serpentes. O que é que nós temos que fazer, Claudino? Principalmente nós que lidamos com o roçado, né? Com mato. Tem gente que não sabe nem o que é um mato. Muito pior uma serpente dessa daí. É definir se é uma cascavel, se é uma jararaca, se é outro tipo. Exatamente, se é uma cobra, né? Se é uma cobra corredeira, uma coral verdadeira, enfim. Pese eu também não saber muito bem identificá-la, né? Mas a gente tem uma noção, porque a gente lida com o campo, lida com o roçado. Eu já me deparei muitas vezes com cascavel, aquela região nossa ali, Claudinho, por
0: região
1: se tratar
0: de pedra, principalmente, né?
1: Região de serra, abaixo ali vem as pedras, né, que divide ali o sertão com a região de serra, tem muita serpente por ali. Então a gente tem que dobrar muita atenção, porque de repente você é picado e em muitos casos leva à morte, né, Claudinho?
0: É verdade, você tem as três peçonhentas que nós temos aqui na nossa região, a jararaca, tá certo? A função do veneno da jararaca, Faria Júnior, ela é o contrário da cascavel, né? O da jararaca, ela afina o sangue, tá certo? É por isso que você tem hemorragia. Tem hemorragia e incha bastante lá no local da picada. Então, ela tem o efeito de afinar o sangue, vou usar essa expressão. Já a cobra

0: Cascavel, ela tem o poder, Paria Júnior, de talhar o sangue. É por isso que muitas vezes a pessoa, se não for socorrido rapidamente, no caso da cobra Cascavel, ele pega descendo mesmo. É como você tem que, aí duas horas
1: para procurar. A circulação sanguínea, ela paralisa, né, Cláudio?
0: Paralisa porque o sangue vai engrossando, né? A gente chama de talhar o sangue, né, Paria? Então, os dois venenos, apesar das cobras serem parecidas, têm efeitos distintos do organismo. E aí, Paria Júnior, com relação ao amigo seu, que você disse que ele vê muita cobra, é o seguinte, esse amigo seu, ele já foi do mato, já foi caba do mato, né, Paria Júnior? Ele conhece muita coisa do mato, ele inclusive já foi caba danado, etc, coisa e tal. E aí ele tem uma noção de tempo e de espaço.
1: Hoje presta pra nada mais não,
0: né? Não, hoje ele não presta mais pra nada, tá certo? Pra muita coisa não, presta pra muita coisa não. Mas ele tem uma noção, aí quando ele vê aquela serpente, ele vai e filma. Ou tira dali daquele ambiente, né? Tem um equipamento próprio para tirar aquela coisa toda. Então, basicamente é isso. Agora, pessoas que não conhecem, não sabem, Paria Júnior, acaba até pisando em cima da serpente, Paria Júnior, sem ver, porque elas se camuflam perfeitamente. A melhor camufla que se tem, tá certo, Paria Júnior, entre cobras que a gente tem aqui, é da senhora jararaca. Ela se camufla perfeitamente. Tá certo? Porque a cor dela imita até folhas. Já a cascavel também, ela se camufla muito bem, mas tem aquelas
1: uma
0: listinhas.
1: Uma cor mais escura, né?
0: Tem uma cor mais escura, tem aquelas listinhas em branco, que aí você já. E a cascavel também, ela acaba balançando o xarel, né? Pese a jararaca também, bater a pontinha do rabo e imitar o mesmo barulho. E aí você tem que ter bastante cuidado. Quais são os cuidados, Paria Júnior? Com os seus olhos? Não, porque ela se camufla muito bem. É você andar sempre com bota nos pés e uma peneira muito boa. E quando for fazer um agachamento para pegar, sei lá, uma pedra, um galho de árvores, Paria Júnior, você tem que estar com o olho, olha o tamanho da pontica de olho que você tem,
1: Claudinho,
0: que estar.
1: Claudinho, por exemplo, nós estamos num período que favorece a gente se deparar com essas serpentes. Estamos também num período de colheita. Colheita do milho, colheita da fava, né? Então tem que dobrar o cuidado, porque
0: exato.
1: Geralmente o milho...
0: Geralmente aquela boitinha bem verdinha, isso, é propícia ter uma jararaca lá dentro.
1: Quem planta a fava junto com o milho, a fava acaba enramando, fazendo aquele balseiro, derribando o milho, né?
0: Exato.
1: Então não tem como não ficar praticamente no chão, né? Aquela rama de fava. Então você vai colher bajinha por bajinha. É interessante que você pegue... Dá uma dica aqui no programa, né, Cláudio? É interessante que você pegue, assim, um montante de fava.
0: De rama.
1: Isso. E puxe ela pra cima pra poder pegar a bajinha por bajinha, né?
0: Aí não tem que
1: em vez
0: se agachar
1: de você
0: e pegar.
1: Ter que se agachar e meter a mão ali, um espaço que provavelmente...
0: É mesmo que eu tava vendo.
1: Exatamente. Então, é a quebra do milho. Aí, com isso, essa colheita da fava, que geralmente a gente primeiro... colhe a fava para poder colher o milho, né? Aí você começa a colher a fava, o milho tá praticamente no chão. Depois você vai colher a espiga do milho. E aí é onde você se agacha para pegar a espiga do milho, onde você pode ser picado por uma serpente.
0: Você sabia, Paria Júnior, né? No tempo que eu era menino do buchão, Paria Júnior, que eu ia pro circo e ia olhar lá os mágicos, fazer lá os truques dele, né? De ilusionismo, ou seja, de fazer uma coisa desaparecer ou aparecer ali. E aí aquela coisa, você sabia que a sua mente, ela trava, Farejo? Você já percebeu isso, não?
1: Sim.
0: Você já percebeu que a sua mente trava? Às vezes você vai fazer uma coisa e não lembra mais. Às vezes, Farejo, você vai entrar no seu banheiro, a luz já tá acesa e pelo hábito você vai lá e apaga. Aí quando você apaga, você viu que apagou a luz e se acendeu de novo. Já percebeu isso?
1: Principalmente agora, nesses últimos tempos agora, viu, Claudinho?
0: Ah.
1: Tá dando esse esquecimento danado.
0: Não é nem esquecimento, Faria Júnior. Isso é porque a sua mente buga mesmo. Muitas vezes você vai pro banheiro, tá certo? Aí você foi e deixou a lâmpada acesa. Aí tu volta pro banheiro, a lâmpada tá acesa e tu apaga a lâmpada para entrar.
1: Exatamente.
0: E deve ser o contrário. Exatamente. Aí o que é que acontece, Paria Júnior? Quando você está fazendo uma atividade e que surge alguma outra coisa fora do seu roteiro, aí você buga. Por exemplo, você está no mato aí, de repente você diz, rapaz, eu tenho que estar prestando atenção aqui. não se arrepende. Aí de repente vem uma outra coisa na sua mente, aí você se prende àquela coisa e esquece do que estava fazendo. É aí onde os acidentes ocorrem. E aí, para esses acidentes não acontecer, para a gente, você tem que estar com a bota nos pés e, de preferência, com a caneleira aqui acima do joelho, ou então uma pedreira, porque você não pode ter autoconfiança em ti, entendeu? E aí os acidentes ocorrem, os acidentes ocorrem. Nem o caso desse senhor aqui, para que nós estamos relatando, ele estava dentro de casa, senhor de 77 anos, tá nem se lembrando que cobra existia. Aí, de repente, esse animal foi ali na noite e acabou encontrando lá uma fresta na porta aberta, ou então aquela porta que tem uma frestazinha ali de 2 centímetros, a bicha se achata, Faria Júnior, entra e você nem percebe. Aí, durante o dia, quando você vai mexer em alguma coisa, a praga tá lá, tá certo? E aí ele pica. Foi o caso desse senhor lá da comunidade de Umbuzeiro. Então a dica, Faria Júnior, é sempre olhos atentos e proteções para poder você não cair na picada da cobra.
1: E se porventura você se deparar com uma serpente dessa, não querer brincar com a situação,
0: não,
1: né? Porque outro dia,
0: circulou
1: aí nas redes sociais um vídeo de um cara brincando.
0: Um pedacinho de pau.
1: Um pedacinho de pau.
0: Desse tamanhozinho.
1: Querendo jogar a cobra para dentro do mato. Na verdade, ali ele queria tirar ela do meio da estrada. Mas com um cipózinho desse tamanho, o que acontece? Quando ele fez isso,
0: ela, buf,
1: né? Quando ele fez isso, ela jogou o bote. E no primeiro momento a gente achava que era até fake news, mas não. Aquele caso aconteceu aqui para o estado do Pernambuco.
0: Foi.
1: Depois circulou vídeos do cara no hospital, a família relatando como é que estava a saúde dele e tudo mais. O que que eu quero dizer aqui? Por mais que você conheça, tenha experiência e vê uma serpente,
0: tem que respeitar o animal.
1: Tem que respeitar o animal. Não devemos brincar com a coisa séria, não, né, Claudinho?
0: É verdade. Porque
1: às vezes pode acontecer o pior.
0: É verdade, sim, senhor. Já são 12 horas mais 31 minutos. É o nosso programa informativo, Jornal da Vale.
1: Claudino, ontem à tarde nós fomos surpreendidos com a informação que o idoso que estava desaparecido há 8 dias aqui no município de Parambu, ele teria sido encontrado sem vida, né? O idoso Valdivino Vieira de Souza, de 85 anos, residente na localidade de Ingá de Baixo, zona rural do município de Parambu, ele estava desaparecido há 8 dias e foi encontrado sem vida no início da tarde de ontem, dia 24, segunda-feira. O corpo, segundo a informação, já se encontrava em estado de decomposição. Foi localizado por um popular em um terreno na localidade de Facundo. A polícia militar, ela foi acionada para o local e, ao confirmar, acionou o rabecão para realizar a condução do corpo do cidadão para o IML ali do vizinho município de Itauá. Desde o último dia 17, a informação é de que o senhor Valdivino estava desaparecido. Populares mobilizaram aí uma força-tarefa para ver se encontrava esse cidadão ainda com vida. Corpo de bombeiros também estiveram dando total apoio, mas infelizmente, Claudino, ontem à tarde, a família acabou sendo informada de que o corpo do senhor Valdivino teria sido encontrado em um terreno ali na localidade de Facundo. 8 dias de desaparecimento, o corpo já estava em estado de decomposição e o ML de Itauá fez a condução do corpo para o exame de necrópsia.
0: Muito bem, já são em Parambu agora 12 horas mais 33 minutos. Daqui a pouco nós vamos falar sobre política. Rapaz, Brasília tá fervendo. O Lulinha tá roubando a cena. É tanta matéria sobre esse rapaz, Faria Júnior. E eu fiquei intrigado. Sabe com o quê, Faria Júnior? Com o quê, Faria Júnior?
1: Sim.
0: Porque todas as notícias levam ao Lulinha como milionário. O filho do presidente, é o primogênito. É o primogênito Lula. E aí, alguns dias atrás, cerca de 15 a 20 dias atrás, um líder do PT disse que o Lulinha vivia em condições análoga. Ou seja, vivia numa vida muito simples. Ou seja, que o Lulinha era muito pobre. Muito pobre, pobre, pobre de mavé descer. E aí agora tá surgindo as notícias, Faria Júnior. As notícias não são boas, né? De que o Lulinha usou, tá certo, do prestígio que tinha por ser filho do presidente e vendeu, né, para empresas lobby. O que é lobby? Já expliquei, vou explicar de novo. Lobby, Faria Júnior, é você abrir as portas, escancarar as portas de um governo para um grupo se beneficiar com informações privilegiadas e até mesmo com contratações. É. E o Lulinha, na Espanha que está, segundo as notícias que não são boas para o Lula, vive em condições de multimilionário. Só para você ter uma ideia, Faria Júnior, lá no país onde ele está, apenas 0,8% da população tem o patamar de vida que o Lulinha leva lá. E a grande pergunta é: onde é que esse menino arrumou tanto dinheiro? Onde foi que esse rapaz arrumou tanto dinheiro se há algum tempo atrás ele era zelador de um zoológico? Essa é a pergunta que não quer calar, como dizia meu amigo ex-vereador Italy Torquato. Essa é a pergunta que não quer calar. E aí surgiu, Faria Júnior, aquela lobista, né? A empresária lá, que pagou viagens, inclusive, do Lulinha para a África. Olha aí, rapaz, o Lulinha foi fazer safari na África, segundo a lobista. O Lulinha, que segundo a lobista, ela gastou mais de 100 mil reais com o Lulinha, só fazendo turismo por esse mundão de meu Deus. O Lula disse que o Lulinha não devia nada, que se devesse tinha que pagar. Estou falando do Lula velho, Lula pai. E aí usou a sua interferência no STF, na Polícia Federal, para tentar blindar o rapaz, Faria Júnior, para tentar blindar o rapaz. Recentemente o Lula pai se reuniu, tá certo, às escondidas, ou seja, fora da agenda, lá no Palácio, lá em Brasília. Ele se reuniu às escondidas, na questão secreta. Inclusive, ele deveria ter participado de uma audiência de posse de um importante membro da Justiça, tá certo, lá em Brasília, e não foi. Ele foi receber, sabe quem, Faria Júnior? O advogado do filho. E aí a grande pergunta é: quer dizer então que não pode investigar o rapaz não, é Lula? Não pode investigar o rapaz não. A lobista que já está abrindo o jogo. A lobista que inclusive também botou na conta do seu assessor especial, seu Lula, 200 mil conto em 2023. E aí, quando estourou a bomba já no ano passado, Faria Júnior, escute bem. Quando estourou a bomba ano passado, de que o Lulinha estava envolvido até o pescoço com essa questão de lobby, né? Querendo vender cannabis, ou seja, produtos derivados da maconha, tá certo? E também abertura de empresas dentro do governo e etc, coisa e tal. Ele pegou e fez o que agora? 3-4 meses atrás, Faria Júnior, sabe o que ele fez? Ele devolveu o dinheiro, dizendo que era um empréstimo. Só que depois a Polícia Federal também jogou na imprensa. Por que foi a Polícia Federal? Não é a Polícia Federal que está investigando? Não está em sigilo? E aí foi a Polícia Federal que vazou. Eu não sei quem, mas foi a Polícia Federal que vazou essa informação. Assim como vazaram também aquele áudio do Vorcaro lá e o Flávio, que a Polícia Federal estava investigando, também se vazaram algumas mensagens do Lulinha. Ele, inclusive, conversando, não é, com ela, dizendo que abre porta disso, porta daquilo, né, ela dizendo que o próprio Lula, né, tinha aberto as portas também do governo para ela. Ela quem escolhia onde ficava, tá certo? E o rolo tá comendo, viu, Fariu? O rolo tá comendo. Lá em Brasília, o negócio em Brasília não tá bom. Não tá bom pro Lula. Não tá bom pra situação, Faria Júnior. Há quem diga que, inclusive, tem alguns áudios do Lulinha, muitos comprometedores, e que em breve esses áudios tomarão de conta das redes sociais. Será que é verdade? Não é fake não, Faria Júnior? Será que tem mesmo esses áudios? Porque surgiu os prints das conversas, nós já vimos na televisão. Agora, tem, será o áudio do Lulinha mesmo? Ou os áudios, porque diz que são vários, né? Será que tem uns áudios do Lulinha mesmo, falando dessa questão de lobby, envolvendo o pai, envolvendo, sei, fulano e cicrano? Não sei, só sei de uma coisa. As pesquisas estão mostrando que o povo brasileiro está refutando, tá certo, Faria Júnior? Essa questão do Lulinha ter utilizado o prestígio do pai e dele também, por ser filho do presidente da República, para escancarar as portas do governo para o corrupto do careca do INSS. Você lembra que o presidente daquela CPI do INSS, que hoje figura como vice de Flávio Bolsonaro, denunciou o Lulinha e disse lá para todo mundo ver que o Lulinha recebia mesada de 300 mil do careca do INSS por mês? Ixi, pois não, não prova aquela coisa. Agora tá ficando tudo claro, viu, Faria Júnior? Porque o esquema do INSS interliga também o Lulinha dentro de uma telha de corrupção. E aí Brasília tá fervendo. Brasília tá... Tem alguma notícia, Faria Júnior, relacionado aí ao Lulinha, do Lulão? É porque, Faria Júnior, a notícia que eu recebi aqui, você já vai ver aí, diz que o Lulinha, o pobre do Lulinha, segundo o líder do PT lá em Brasília, o pobre do Lulinha, ele dizia que vivia em condições subhumanas. Ou seja, vivia uma vida simples, porque não era ligado ao poder, não era ligado a dinheiro, não era ligado a nada. E aí agora surgiu lá um prédio da empresa dele. Só para você ter uma ideia, a empresa dele paga 150 mil conto de aluguel. E a imprensa está dizendo, Faria Júnior, que o padrão de vida que o Lulinha está levando lá aonde ele está, não sei se é na Espanha, eu acho que é na Espanha que ele está, só é vivido por 0,8% da população daquele país. Ou seja, nem 1% do povo daquele país, que são milionários, Faria Júnior, consegue desfrutar da vida como filho do presidente da República. Dá para entender a história do Brasil, Faria Júnior? Porque dinheiro, você sabe, você vive aqui, todo final de mês é aquela alegria. Quando vai receber o dinheiro, passou 3-4 dias do mês seguinte, você já fica dizendo, rapaz, o arroz já acabou. As contas estão chegando, o aperto. Inclusive tem aqui uma matéria também que diz que o crédito aumentou, Faria Júnior, da população, mas a inadimplência disparou também. Ou seja, o brasileiro não tem dinheiro. Eu não tenho dinheiro, você não tem dinheiro, nós não temos dinheiro. E esse menino vivendo uma vida de luxo lá onde ele está, Faria Júnior. Dá para entender a história do Brasil, Faria Júnior?
1: Claudino, se fosse só o filho do Lula, não ia dar um jeito ainda, né? Mas tem tantos casos, pessoas, brasileiros, esbanjando aí com dinheiro. E muitos deles desviam dinheiro público, né, Claudino? E o eleitor está há mais de 30 dias aí para uma eleição. E há quem diga que tem gente que ainda acredita que o filho do Lula é pobre. Eu fico para não viver. Só imaginar que ainda tem alguém que acredita que o filho do Lula leva uma vida pobre, talvez semelhante à nossa. Você sabia que tem gente que acredita, Claudio?
0: Acredito.
1: Tem gente que acredita. Mas olha só, vamos aqui com essa informação relacionada ao Lulinha. Estilo de vida de Lulinha só é, acessível a 0,8% dos espanhóis. O filho do presidente precisaria comprovar renda de 208,8 mil euros por ano para bancar apartamento de luxo em Madrid, segundo regra comum do mercado imobiliário espanhol. A matéria ela é muito extensa, né? Falando a respeito desse assunto, vamos resumir aqui um pouco. O estilo de vida de Fábio Luiz Lula da Silva, Lulinha, na Espanha, está em um patamar a qual poucos trabalhadores espanhóis conseguem chegar. Para bancar a moradia no condomínio de alto padrão em que vive, em Madrid, o filho mais velho do presidente Luiz Inácio Lula da Silva precisa ter uma renda anual de aproximadamente 208,8 mil euros, caso tenha sido submetido a regras usual do mercado imobiliário, é o que diz aqui a matéria. Aproximadamente 208,8 mil euros, caso tenha submetido a regra usual do mercado imobiliário espanhol, que limita o aluguel a um terço da renda do inquilino. O valor equivale a uma renda mensal de 17.400 euros, cerca de 104,1 mil no câmbio de 24 de agosto. O cálculo considera o custo estimado em 5.800 euros, R$ 34.800 por mês, com aluguel, condomínio, imposto, manutenção e outras despesas relacionadas ao imóvel onde Lulinha vive com a mulher e os dois filhos no condomínio. É uma das áreas mais valorizadas da região metropolitana de Madrid. Eu não vou ler a matéria toda, porque é um pouco extensa, mas aí já dá para ter uma noção que o menino tem alguma coisa, né, Claudino? Porque viver em Madrid e só o aluguel aí, ó, o valor, né? Só o aluguel chega a quase 40 mil conto, é isso? Então, por aí dá pra gente ter uma noção de que o filho do Lulinha, não vou dizer que ele seja bilionário.
0: O filho do Lulinha. Do filho do Lula,
1: aliás,
0: do
1: o filho do Lula. Filho do Lula. É o mais velho.
0: Exato.
1: Não dizer que ele seja bilionário, não, Claudino, mas dá pra ter um realzinho na conta, né? Pra poder viver
0: eu e você
1: uma vida dessa.
0: Na Pindaíba direto, né, Parede Júnior? Pra viver honestamente. Aí, de repente, o cara tem uma empresa que é só de fachada e tá multimilionário, é o que diz aí os filhos de Candinha e a imprensa nacional e também internacional. Daqui a pouco nós vamos falar sobre política. Será que vai haver mudanças? Será que tem mudanças à vista, Maria Júnior, no cenário político regional? A informação que eu tenho é que até quinta-feira desta semana... Hoje é que dia, Faria Júnior?
1: Hoje é terça.
0: Hoje é terça. Então tem no meio até quinta, só quarta, né?
1: Só até amanhã.
0: Só até amanhã. Então a informação que eu estou recebendo aqui, Faria Júnior, é que o grupo de Domingos Filho deve receber adesões importantes... Será, rapaz? Tem um tal de um carneiro, do carneiro, não sei o que é carne de carneiro. Eu acho que é bode, Faria Júnior, acho que é bode. Você prefere carneiro ou bode, Faria Júnior?
1: Rapaz, todos os dois é bom. É. Mas o bode é diferenciado, viu?
0: O bode é diferenciado. Qual é a diferença? Você sabe qual é a diferença da carne do bode e da ovelha, Faria Júnior?
1: Rapaz, eu não sei detalhar aqui a diferença, não, mas existe.
0: Existe.
1: Pode ter certeza.
0: Existe uma diferença.
1: Até por indicação médica.
0: Exato, exato. A carne do carneiro, Faria Júnior, apesar de ser muito saborosa, tá certo? Ela é muito saborosa, a carne do carneiro. Mas ela é muito quente, segundo os médicos. É quente para o intestino. É mais ofensiva. Já a carne do bode... Ela é mais leve, a proteína dela. Apesar de que se for um bode mesmo, tem aquela catinguinha, né? Aquela catinguinha, o bode, aquele cheiro de bode mesmo. Tem um filhote ali, um bicho mais novo. É um cabrito? Talvez não tenha não, parecendo esse cheirinho, né? Mas sendo um bode mesmo, pai de chiqueiro, meu amigo, aí a catinga até as horas. Mas a carne é melhor. Tem gente que diz que estão provando da casa desse carneiro lá no Tauá. Eu, sinceramente, honestamente, eu não simpatizo muito, não. Eu, a minha pessoa. Assim, eu até como, viu, Farei Júnior? No carneiro, assado, cozido. Acho bom. Acho muito bom. Mas tem essas besteiras todas, não. Ai, não sei o que. Essas... Se tiver de comer, eu como a carne de carneiro, como a de porco, de frango, que eu acho muito bom. O que mais, Farei Júnior? A de bode. Né?
1: Eu pensei que tava rolando um cardápio, era de carne de onça, peixe. Não? É carneiro
0: não,
1: e bode?
0: Não, não. Lá é carneiro. Parece que o negócio carneiro. É carneiro. Mas há quem diga que até quinta-feira... Escuto você. Quando eu disser que o jumento morreu, pode jogar a cangá no mato, então comprar um jumento novo. Eu, quando eu disser, rapaz, olha, aconteceu, ou vai acontecer, pode ter certeza que o negócio tá com rabo de fora, como diz o ditado. Então, até quinta-feira... Nós teremos novas adesões ao grupo do Domingos, aqui no Parambu. Agora, se você me perguntar aqui, eu até sei, mas não vou dizer. Porque a fonte aqui pediu para mim não dizer. Se essas pessoas, eu tô falando essas, entendeu? Então é mais de uma. Se essas pessoas são da situação ou são da oposição, aí eu me reservo, por enquanto, Farei Júnior, o direito de não dizer. Apesar de saber já. Dizem que delegado de polícia, promotor de justiça, Farei Júnior, e padre e radialista é um quarteto que sabe de coisa. E
1: ainda tem liderança da oposição para definir a
0: não, não, eu não estou dizendo que é da oposição ou que é da situação. Pode ser que seja uma salada mista. Pode ser. Pode ser que seja dos dois lados. Pode. Entendeu aí, Farei Júnior? Eu não posso aqui revelar muita coisa, mas há quem diga que ele vai dar uma entrada boa. Ainda essa semana, até quinta-feira. Agora, apesar de eu já estar por dentro do assunto, Farei Júnior, eu não vou aqui estragar a surpresa. Eu não vou estragar a surpresa de ninguém, tá certo? E até lá, até quinta-feira, Claudino, você acha que não tem uma reviravolta, não? Não dá uma zebra? Dá não. O martelo já foi batido e a ponta já tá virada, viu, Farei Júnior? Então nós teremos surpresas até quinta-feira. Também aqui não posso dizer quem é, tá certo? Porque as fontes me pediram aqui sigilo, mas tudo indica... Deixa eu dizer aqui a verdinha, para ver se você pega aí do outro lado. Há quem diga que numa fazenda aqui do Parambu será servido um carneiro. Será servido a um carneiro ao grupo do Domingos. Será que ele vai estar presente? Eu acredito que vai, né, Farinho? Já que vai ser servido esse carneiro. Diz que até quinta-feira nós teremos essas notícias aí para dar para a população. Bom, pode acontecer uma zebrinha? Olha, poder até pode. Agora, Farei Júnior, a porcentagem do nó ser desfeito é aproximadamente de 0,1%. 99% ou 99,9% é de que o nó já foi dado e que daqui a pouco a gente vai deixar bom foto, né?
1: Eu tenho sentido falta. Eu não sei se é porque eu tô meio por fora, tô meio desligado. Eu tenho sentido falta dos fogos de artifício. Nós estamos aí.
0: Não é porque foi proibido, não.
1: Peraí, nós estamos aí há mais de 30 dias, poucos dias para a eleição. Já se noticiou e circulou nas redes sociais vários acordos, né? Com lideranças. Antigamente eu achava bom era quando eu vi o Papouco.
0: Rapaz, eu não achava bom não naquele tempo.
1: Eu achava bom.
0: Mas eu vou explicar por quê.
1: Quando saía um papoco, em seguida vinha um fuxico na rua. Rapaz,
0: mas veja só, Farei Júnior, veja só.
1: Fulano virou, né?
0: Não é virou, a palavra correta é ele mudou o pensamento político. Você disse que gostava, eu disse que não gosto. Eu não gostava naquele tempo porque... Quando era do lado da oposição, Farei Júnior, era três traques. Era aquele fogozinho de três tiros. Certo? Tá, pronto. Aí quando era do outro lado, vixe Maria, parecia um...
1: Não ficava um cachorro na cidade.
0: Eu digo, minha nossa. E só era do outro lado.
1: Você o ficava triste, sabe por quê? Ah. Porque sempre quando havia, não vou mais dizer virou não, porque você disse que é, não é virou.
0: Mudou de posicionamento político.
1: Pronto. Exato.
0: Eu aprendi com o vereador aqui
1: do Paraguai. Só ia mais do seu lado para o outro, né?
0: Escuta, eu aprendi essa questão do posicionamento político com o vereador que é aqui do Parambu, mas que tá lá pra banda do Pionono, né? Já foi, já veio aquele labacete todo, aí ele disse que vai mudando o pensamento.
1: O linguajar.
0: O pensamento político.
1: Matuto mesmo, como se diz, virou.
0: Virou.
1: Você não gostava, Claudinho, porque virava mais do seu lado para o outro do que do outro para o seu, né?
0: Rapaz, por isso que você não gostava. Bem. Começava até bem, mas pro meio e pro fim, Farifão, dava uma fraqueza nas pernas do povo. Era uma coisa assim absurda, mas tudo bem. Vamos aguardar a história do Brasil, como dizia um ex-amigo meu, saber quem é que vai aparecer nas fotos.
1: Mais seriamente falando, né? Ah. Eu acho que depois que Domingos Filho vive na política na região, né? Tauai, sempre tirou voto no Parambu, né? Porque sempre tem aquele pinga-pinga, né? Hoje eu busquei no Google, só por curiosidade, a votação de 2022. Rapaz, tem gente aí que eu nunca vi falar, candidato que tirou 100 votos, 50 votos. Eu falo isso no candidato para estadual, federal, até para presidente. Aquela Soraya?
0: Tronic.
1: Aquela Soraya.
0: Estão chamando ela de Soraya Trump.
1: Se eu não me falha a memória aqui, hoje eu observando, ela tirou cento e poucos votos no Parambu. Para você ter uma ideia. Exatamente. Então aquele pinga-pinga. Então sempre existiu. Mas eu já tenho visto algumas pessoas conversando em rodinhas de conversas por aí, porque existe, nós estamos num período eleitoral, por mais que você não goste da política, de conversar sobre política, discutir sobre política. Mas é o assunto do momento, né?
0: É o momento.
1: E eu tenho visto muitas pessoas relatando o seguinte, que esse ano, tudo indica pelos apoios, pelas adesões, né, de lideranças locais aqui do nosso município. A pessoa do candidato a deputado estadual Domingos Filho, ao seu filho que já vai aí para a reeleição mais uma vez para o deputado federal, talvez a votação ao grupo do Domingos Filho, quando eu falo grupo do Domingos Filho, ele, pessoa dele, a pessoa do filho dele, talvez seja uma votação bem expressiva, né? Devido às alianças, né? As adesões que estão acontecendo ao grupo dele e também à família dele. Você vê dessa forma, Claudio, nesse ano aqui no Parambu?
0: Assim, Parê Júnior, olha, se você for ver o histórico, né? O histórico aqui da oposição do Parambu, né? A situação sempre tirou aí na faixa de 14 mil votos, né? Para 13 mil votos, enfim, né? E a oposição, ela sempre ali pontuando, né? Pontuando na casa de 4 a 5 mil votos para os candidatos deles, certo? Agora, o eleitor, o Farejo, é muito vulnerável, muito vulnerável. A oposição aqui do Parambu não é segredo para ninguém, né? No passado, ela se tornava frágil porque não tinha, Paris Júnior, nem como trabalhar. Ou seja, era assando e comendo logo. Em outras palavras mais grosseiras, era tomando espiga da boca de barrão. Certo? E aí ficava muito fragmentada, porque você entrar numa campanha eleitoral só com as unhas, Faria Júnior, é complicado. Como é que você vai fazer uma campanha? Como é que você vai fazer uma atividade? Você não tem condição de botar nem combustível no carro para tu pedir voto. Entendeu? E aí eu vejo o seguinte, como é que você está vendo, Claudinho? Eu acho que a oposição esse ano, ela consegue, se não dobrar, Faria Júnior, a votação que sempre deu no passado aos seus candidatos, mas pelo menos chegar num patamar mais, eu diria assim, mais equilibrado. Você entendeu, Faria Júnior? Porque quanto mais cabra, mais cabrito. É assim, que diz o fazendeiro?
1: É o ditado.
0: Quanto mais cabra,
1: né?
0: Mais cabrito. Não é assim? Não é assim?
1: É o ditado.
0: E eu tô vendo o seguinte, com a quebra, né, com a quebra do elo entre Domingos Filho e Genesias, verdade que existia mesmo. Eu já vi, por exemplo, o ex-prefeito sentado numa mesa e conversando com lideranças, dizendo, não, vai dar certo, ah, deu certo. E aí se comemorava, com duas horas depois, o compromisso era desfeito. Aí ficava nadando, nadando e morrendo na praia. E agora, Faria Júnior, o que é que a gente está vendo neste momento? O que a gente está vendo nesse momento é que parece que esse elo, né, que existia entre os dois, olha, eu não entro no Parambu, você não entra no Tauá. Você não entra no Tauá, você não entra no Parambu. Pelo que eu estou observando, esse elo foi quebrado. Foi. Ah, palavra mente, mas movimento não. Não é assim o ditado também, Mari? Palavra mente, mas movimento não. Eu posso dizer, rapaz, eu sou um caba danado. Mas as ações, você vai dizer, rapaz, caba aí, como é que você diz, Faria Júnior? Presta pra nada. Não, Faria Júnior, presta pra nada, não. Não é assim? O ditadinho lá, Faria, aqui na interna. Exatamente. Pois é. Aí agora, você tá vendo o quê? Você tá vendo um equilíbrio. A balança que sempre pesou mais pra um lado, principalmente pelo poder aquisitivo, eu vou usar esse termo aqui, Faria Júnior, né? De resolver muita coisa. Agora, tá havendo, pelo menos pelo que eu tô vendo, um grau de equilíbrio. Então, não adianta você sair daqui pro Mané Pereira, Faria Júnior, numa bicicleta de 8 baixas, e eu sair da minha pretinha, da minha motinha. Tu vai comer poeira até umas horas, porque a pretinha conhece o caminho do Mané Pereira, não é assim, Faria Júnior? A 125zinha? Então, quando eu chegar lá no velho Manuel Pereira, Faria Júnior, talvez tu vai passando aqui, sabe aonde? Aqui na Baixa das Aroeiras, chegando ali no seu primo velho, seu amigo velho Luzia Costa Pires, mais ou menos isso. Então a poeira come. E aí, se você tiver uma motinha, Faria Júnior, igual a minha, você pode até ficar para trás um pouco, porque, mas você vai chegar com pouco tempo. Então equilibra o negócio. Então o que é que eu estou vendo agora? Depois que houve aí a quebra deste elo, né? Hoje você tem o grupo de Genesias Noronha apoiando aqui para o governo do estado do Ceará o Ciro Gomes. E você vê o grupo de Domingos Filho apoiando o Elmano de Freitas. Isso numa disputa que há quem diga que vai ser acirrada e etc, coisa e tal, e etc, etc. Então, Faria Júnior, você vem aqui para o Parambu em si. Domingos Filho está agregando a oposição. A oposição sempre foi fragmentada. Lembra? Você sempre reclamava, olha, a oposição vai sempre fragmentada. É uns votando o deputado X, outros votando o deputado Y. Isso causa desconforto até para o eleitor, né? E agora você vê um alinhamento. A oposição, né, está quase que 100% aderindo, porque encontrou um conforto ao grupo do Domingos Filho. Tá certo? Domingos Filho é a raposa velha da política. Quando eu falo a raposa velha, não é que o Domingos Filho faça coisa errada. Não, não é isso. É porque é um cara que entende de política. Você entende de política, Claudinho? Sim, um pouco, mas eu não sou político. O político é quem sabe aonde a coruja dorme. Ele, quem sabe, o caminho das índias. Então, a oposição do Parambu está se sentindo abraçada, está se sentindo confortável em um grupo que até então, Faria Júnior, era aliada do grupo do poder do Parambu. Eu não gosto aqui de falar muita coisa, Faria Júnior, mas eu já avisei, ex-prefeito aqui do Parambu, viu, Faria Júnior? Chorar que nem uma criança, chorar que nem uma criança, eu vendo, com esses olhos que a terra um dia há de comer. Porque existia um compromisso político na época, para ganhar uma eleição, e estava com a eleição ganha, e de repente houve uma manobra, há quem diga, de dois líderes que citei aqui, e desmancharam o acordo. Entendeu, Faria Júnior? Assim, olha, num estalar de dedos, assim, olha, aonde um churrasco de 3 bois se transformou num velório. Lembra, Faria Júnior? Lembra da história? Lembra, não lembra? Eu vivi aquilo tudo, eu vi com esses olhos que a terra um dia há de comer. Deus queira que demore bastante, a terra vim para me comer esses olhos. Entendeu? Então hoje, Faria Júnior, a história é diferente. A história é diferente. Tá entendendo? Ah, não sei o que, não sei o que, não sei o que, não sei o que. Não... Meu amigo, olha. O pau que dá em Chico é o mesmo que dá em Francisco. Tá certo? O prestígio que serve para quem tá no poder aqui é o mesmo prestígio que serve para o poder que tá no Tauá. Deu para captar, Parede Júnior? A minha mensagem deu para captar? Ou seja, se a oposição tiver condições de trabalho, Farejo Júnior, pode mostrar muito serviço. E é isso que eu estou vendo. É isso que eu estou vendo. E aí, o que é que está acontecendo? Eu também tenho percebido que muitas pessoas, Farejo Júnior, em consideração também a ele, estou falando do Domingos, né? Mesmo sendo da oposição, da situação aqui, vai votar nele, ou para votar, entre aspas, dar apoio, né? Ignore a palavra votar, porque o voto é secreto. Mas dá apoio a ele. Seja para ele para estadual, seja ele para federal, ou seja para a filha dele. Lá para vice, lá com o Eubano. Agora, é briga de cachorro grande. É briga de cachorro grande. Eu não vou aqui dar minha cara a tapa e dizer, olha, vai ser assim, vai ser assado, porque a gente não sabe o que cada um tem na manga. Tá certo? Eu não sei o que o grupo do Parambu tem na manga, eu não sei o que o grupo do Tauá tem na manga. Tá entendendo? Então eu não vou assinar aqui numa carta fechada. Eu não sei o que é que tem dentro da carta lá, no envelope. Eu não vou assinar ali, botar meu endereço e a minha rúbrica, não. Mas posso ver que dá um equilíbrio danado, principalmente na autoestima. Rapaz, tu ir pra guerra, Faria Júnior, sabendo que vai perder... Sabendo que vai ser derrotado, vai ser fuzilado, rapaz, é triste. Você vai por amor à pátria e tudo mais e etc. Mas sabendo que tu não tem chance. Ah, não, aí quando tu vê que tem chance, Farejo Júnior, não, agora nós vamos, porque... Daquele entusiasmo, Farejo Júnior. Daquele entusiasmo do cabra, né? Rapaz, agora o negócio agora pegou, agora nós pegamos no negócio. Mas vamos aguardar para ver como é que fica. Então, para resumir aqui, o comentário todo, Faria Júnior, e o ouvinte está ouvindo atentamente, e já são 13h06, até quinta-feira nós teremos aqui no Parambu novidades. Agora, quem é que vem ou quem é que vai, se é de situação de oposição, eu já até sei, mas não posso dizer. Eu não posso dizer, por enquanto. Mas quando a coisa acontecer, eu digo aqui alto, claro e em bom som. Então vamos fazer o quê, Farejo Júnior? Aguardar para ver como é que fica a história do Brasil, como dizia um ex-amigo meu, Farejo Júnior.
1: Valdino, vamos para a hora certa. Daqui a pouco a gente volta com mais informações aqui dentro do programa de hoje.
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0: 13 horas em Parambu, mais 7 minutos.
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2: E ação em Parambu agora, 13 horas mais 21 minutos, é o nosso programa informativo Jornal da Vale, levando as informações para os senhores e para as senhoras que sintonizam o nosso canal 87,9, a sua melhor estação de rádio do universo. Olha, Júnior, você já falou do Vendaval?
3: Vamos já falar do Vendaval de ontem, né? Ontem, na programação da tarde, a gente teve trazendo uma informação, né? Ontem, meio dia, a gente já trazia informação de que a FUNSEMI, né? Trazia esse alerta de ventos fortes. Possíveis ventos fortes, principalmente em Fortaleza, capital do estado, e alguns municípios do estado, né? E parece-me que essa previsão, ela se confirmou ali no Curral de Pedras, né, Claudinho?
2: Rapaz, pensa no vento.
3: Curral de Pedras, nós tivemos a informação logo ontem de uma ventania que acabou destruindo lá um prédio onde funcionava um lava-jato. Inclusive, sobre a estrutura caindo sobre uma Hilux do proprietário. Já a gente traz essa informação. Esse fato aconteceu lá no Curral de Pedras na tarde de ontem. Então, essa é a informação que nós temos. Claudinho, daqui a pouco também eu vou trazer informação sobre o corpo do senhor que foi encontrado sem vida na tarde de ontem, ali na localidade de Facundo. Agora há pouco, conversando com a esposa de um irmão do senhor Valdivino, e ela me relatava o seguinte, que estavam com a informação de que o corpo ainda se encontrava, ou ainda se encontra, no ML lá de Tauá. Um filho do cidadão está lá presente para fazer um exame, Claudino, pelas digitais, para poder identificar realmente o corpo do cidadão e posteriormente fazer a liberação. Caso não possa se realizar essa identificação através das digitais ali em Tauá, o corpo será encaminhado para Fortaleza para poder realizar esse exame e posteriormente identificação e ser liberado para o sepultamento. Essa foi a informação que nós obtivemos de um familiar do senhor Valdivino. São 13 horas mais 24 minutos. Olha, está acontecendo a festa de São João Bosco da comunidade de Miranda, do dia 22 a 31 de agosto.

0: agosto com São João Bosco, renovamos a catequese, fortalecemos as famílias, anunciaremos o Evangelho. Hoje a programação lá é a seguinte: hoje, dia 25, às 19 horas, terá novena, celebrante Francisco Torquato, homenagem dos dizimistas, comunidades convidadas de Tirana, Oiticica, Tamboril e Facundo. Após a novena, leilão e apresentação com Carlos Miguel. Carlos Miguel hoje vai estar lá no Miranda, participando lá dos festejos da comunidade. Vai ter início dia 6 e vai até o dia 15 de setembro, festa de Nossa Senhora das Dores da comunidade de Oiticica, tema Maria, Casa de Deus e Refúgio dos Pescadores. Lema, eis aí a tua mãe, João 19, 27. Dentro da programação da Oiticica, vai ter a caminhada Guiados por Maria, bairro Beleza, até Oiticica, dia 13, domingo, 16 horas, concentração na Capela de Santa Luzia, no bairro Beleza. Durante o percurso bairro Beleza Oiticica, meditaremos o ofício de Nossa Senhora das Dores, realizando 7 paradas para momentos de oração. A caminhada será conduzida pelo Ministério Profecia e o celebrante do dia, Davidson Gomes, da paróquia Nossa Senhora do Rosário de Itauá. 19 horas, novena com Eucaristia. Dia 13, essa caminhada saindo do bairro Beleza até a comunidade lá de Oiticica. 13 horas 26 minutos. 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
1: Muito bem, Jazão, em Parambu, agora 13:29. 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
0: 13:32 aqui em Parambu, Jornal da Vale, as informações dentro do programa. Claudino, agora há pouco nós falávamos em relação a esse vendaval que teve ali no Curral de Pedras, né? Uhum. A informação que uma forte ventania, ela foi registrada ali na localidade de Curral de Pedras, que fica aqui no município de Pimenteiras, já no estado do Piauí. Forte ventania registrada na localidade de Curral de Pedras, zona rural do município de Pimenteiras, no Piauí. O fato aconteceu no início da tarde desta segunda, ontem, dia 24. Com o vento, a cobertura de um lava-jato caiu e atingiu uma Hilux que estava estacionada no local. Ontem à tarde, observando aqui de dentro do nosso estúdio, Claudino, passou um ridimunho aqui na nossa rua.
1: O Lucas ou foi o Matheus me deu notícia. Eu não vi, Pai Júnior.
0: Pronto,
1: ele me deu notícia que lá passou, mãe, um vento forte.
0: Exatamente. Exatamente.
1: Mas eu não vi, Faria Júnior.
0: Pois é, foi mais ou menos batendo esse horário com o que aconteceu lá no Curral de Pedras, Claudino.
1: Exato.
0: Em seguida,
1: pouco
0: tempo depois, a gente já recebia essa informação desse vendaval lá no Curral de Pedras. Inclusive, o lava-jato lá, do amigo, que deu um branco aqui no nome dele, rapaz, conhecido.
1: Me também conhecido, deu um branco, o nomezinho. Você vai ver na internet, tu pega.
0: Pronto,
1: já aí.
0: Deixa eu ver.
1: Mas enquanto tu procura, Farias Júnior, as imagens lá, hoje em dia, Farias Júnior, a gente não pode mais nem morrer que filmam, né?
0: LG.
1: E aí, tudo é filmado, você já prestou atenção, até um vento. Filmaram lá a ventania. Aí, Claudino, como é que você viu o vento? O vento não é invisível, em cima a poeira e as árvores balançando, parede caindo, poeira subindo, né, Parejão?
0: Pronto, Claudinho, o Lava Jato lá do nosso amigo Sabidinho. Um cidadão bastante conhecido lá na região, também aqui no município de Parambu, né? Ele que comanda lá um Lava Jato e aquela estrutura, né, de trabalho, e era começo de tarde, com certeza não estava trabalhando no momento, deixou a sua Hilux lá debaixo lá daquela estrutura e o vento acabou. E foi rápido, você viu, Claudinho? Foi questão de segundo. É rápido demais, as imagens aí mostra que é questão de segundo, né? E acabou destruindo lá a estrutura do rapaz e atingindo lá a sua Hilux. Prejuízo, viu, Claudio?
1: Prejuízo.
0: Prejuízo,
1: grande,
0: em tanto
1: grande,
0: lá,
1: grande,
0: para nosso amigo Sabidinho.
1: É verdade, sim, senhor. Em Parambu agora, 13 horas mais 34 minutos. É o nosso programa informativo Jornal da Vale Farias.
0: Olha, continuando aqui com o nosso programa, hoje nós não tivemos pesquisa, né, Claudino? Mas a informação
1: vai até passar aí.
0: É de que a Quest, ela divulga mais 12 pesquisas para governos estaduais nesta terça-feira. Acredito que vai sair para o estado do Ceará, né? Então vamos aguardar, amanhã a gente divulga no programa. O Instituto Quest vai divulgar 12 pesquisas para governos estaduais hoje, terça-feira, dia 25. O Instituto divulga essa semana pesquisas em 24 estados brasileiros e no Distrito Federal. Apenas o Ceará e Piauí ficaram de fora dos levantamentos nesta rodada. Parece-me que Ceará e Piauí, Claudino, não vai estar nessa rodada de pesquisa da Quest. Vamos aguardar para ver e a gente vai estar divulgando. Por exemplo, nós temos aqui a informação, realmente Ceará e Piauí está fora. Pesquisa Quest vai divulgar hoje Minas Gerais, São Paulo, Pernambuco, Mato Grosso do Sul, Rondônia, Paraíba, Tocantins, Amazonas, Rio de Janeiro, Amapá, Mato Grosso e Distrito Federal. Ceará e Piauí não está nesta rodada de pesquisas que a Quest estará divulgando no dia de hoje.
1: É, e aí para essa semana deve sair ainda, né, Farias Júnior? Pelo menos uma ou duas pesquisas deve sair para a corrida presidencial. Como é que tá o babado? Como é que tá o movimento? Como é que tá tudo? Se tá assim, se tá assado? O povo não acredita em pesquisa, mas todo dia escuta e acha bom. O Luzia diz que quando não tem a pesquisa, ele não dorme direito. Falando em Luzia, seu compadre velho estava aqui na cidade hoje. Você viu ele, Paris?
0: Rapaz, eu vi a moto dele estacionada lá na residência do pai dele hoje, 11 horas.
1: Aí parou para falar com seu
0: compadre? Não dava tempo para falar com o compadre, não. O compadre vai fazer uma visita. Ele costuma me convidar para ir na casa dele, Claudinho, e ainda diz assim: rapaz, traga um saco, você levar um arrozinho. Quando você volta.
1: Rapaz, olha como ele tem um coração bom.
0: Compadre, vem me visitar, rapaz. Aí você aproveita e traz um saco para levar um arrozinho. Você viu aquele vídeo que eu te mandei lá da residência do Sr. Antônio Pires?
1: Sim, muito brilho, né? Muita fartura, né, Faria Júnior? O homem daquele novo era um avião. É um fantástico.
0: É verdade que como é que é aquele ditado lá? A árvore dá bons frutos, como é?
1: Pela árvore se conhece os frutos, né?
0: Exatamente. Dá para conhecer o compadre Luzia pela árvore que seria seu Antônio?
1: Não dá, porque o Luzia tem preguiça com sua peste. Não dá.
0: Seu Antônio achou engraçado, Glória, você dizer que se o compadre Luzia tivesse o dinheiro que... A gente estava falando sobre a matéria aqui de dinheiro. E você disse que se ele chegasse àquele nível de condição financeira, pelo menos o que ele trocaria era a rede, né?
1: Era a rede.
0: E o pai dele achou bom, rapaz. Ele disse: rapaz, eu sorri demais quando o Claudinho disse que o padre Luzier pelo menos trocaria a rede, né?
1: Isso. Aquela que pegou a chuva, não foi, Farias Júnior?
0: Aquela que pegou a chuva do inverno passado e a fumaça daquele fogaral que teve lá o ano passado, Claudinho.
1: É verdade. Eu acredito que é o chorume que saiu dessa rede. Mandar um alô aqui, cadê a tuba da RB? Reformas e Construções. Tá todo mundo escutando a gente, viu, Farias Júnior? Mandar um abraço aqui, boa tarde. Mandar aqui um boa tarde aqui, um alô para a turma da RB Reformas e Construções. Tá o grande Romário, o Vanilson e o mestre Bosco, o grande Bosco, pessoa que eu tenho muito carinho, respeito e admiração. Tá bom? Um abraço aí pra vocês. Estão lá na sintonia. Tava escutando aqui, inclusive, Farias Júnior, né, falando sobre política. Tu acha bom, Farias Júnior, né? A gente fala, tem as análises, né? As análises táticas, quem vai, quem vem, quem deixa de ir. Fala um pouco do passado, um pouco do presente, a turma vai se antenando. Então, um abraço aqui pra turma lá da RB Reformas e Construções. Inclusive, se você precisa aí dar aquela reformada, aqui a turma do Gugu pede é feio, viu, Farias Júnior? Pra essa equipe aqui, se você vai construir ou reformar, procure o nosso amigo Romário ou o nosso amigo Bosco, tá certo? Ou então o nosso amigo Vanilson, né? Que eles são craques, viu? Na reforma. E é ligeiro. Deixa esse negócio de estar com 6 meses esperando uma reforma, não. Lá é ligeiro. Uma construção também sai ligeiro, tá bom? Um abraço aí pra turma, tá na sintonia aqui do nosso canal. Faria Júnior.
0: 13 horas e 40 minutos, já as informações da área policial aqui no programa Jornal da Vale. Mas olha, eu lacei informando que toda quinta pela manhã tem atendimento do Dr. Leandro. Dia 26, Dr. Diógenes, urologista, também vai estar atendendo. 4 e 5 de setembro, o atendimento do Dr. Naldo, dentista. Dia 3 de novembro, de setembro, Dr. Ulisses Cidrão. Dia 29 de agosto, doutora Josiane Souza. Dia 29 de agosto também, doutor André Landim. 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Claudino, a informação sobre a liberação do corpo do senhor Valdivino, nós recebemos agora de que não foi possível a liberação do corpo pelas digitais do filho dele, para o reconhecimento do corpo. Essa é a informação que nós temos. Sendo assim, vai ser feito o exame de DNA, né? Foi colhido, né, material para fazer o exame de DNA do filho dele, e a família agora aguarda o resultado desse DNA e, posteriormente, a liberação do corpo do mesmo. Essa é a informação que nós temos.
1: Muito bem, já são em Parambu. Já são em Parambu agora, 13 horas mais 42 minutos. É a hora certa para os senhores e para as senhoras que sintonizam o nosso canal 87,9, a sua melhor estação de rádio do universo. Marias, plantão policial? Plantão policial tá chamando, a gente vai com ele. Daqui a pouco, mais informações.

0: 13 horas 44 minutos, informações da área policial. Olha aí, idoso desaparecido, encontrado sem vida no município de Parambu. Nós já trouxemos essa informação, né, de que o corpo do senhor Valdivino foi encontrado, infelizmente, ontem à tarde, já sem vida, em estado de decomposição. O ML recolheu o corpo do mesmo para a cidade de Tauá. A liberação do corpo só vai acontecer depois do exame de DNA, né, de um filho, né, para poder o ML fazer a liberação do corpo. E, posteriormente, o sepultamento do mesmo, né? Essa informação a gente já trouxe na programação. Olha, parambuense morre em acidente de trânsito no município de Uruoca. Ontem nós já trouxemos essa informação no decorrer do término do programa de ontem, né? Esse parambuense que acabou morrendo vítima desse acidente, o senhor José Ribeiro Leal Neto, de 69 anos, popularmente conhecido como Zé Ribeiro. Famílias providenciaram o traslado do corpo do mesmo para a região serrana, Serra do Meio, aonde aconteceria o sepultamento. Essa informação nós trouxemos ontem no decorrer do programa. A informação que homem foi preso por violência doméstica e perseguição a ex-companheira aconteceu aqui no município de Parambu. É a informação que nós temos da área policial do plantão do programa de hoje. É, informação, homem preso por violência doméstica e perseguição à ex-companheira aqui no município de Parambu. Esse fato se deu ali no conjunto da Queimada Grande. 13h46, foram essas, Claudino, as informações da área policial.
1: Muito bem, você falou em DNA, Paria Júnior, a gente fica sempre na dúvida, o que é o DNA? O DNA, Paria Júnior, é a medula presente nas células que armazenam todas as informações genéticas necessárias para o desenvolvimento fundamental, ou seja, funcional, da reprodução dos seres vivos. Ou seja, você tem o seu DNA, eu tenho o meu DNA. Então, para a questão, é só questão burocrática mesmo, todo mundo sabe que o corpo é daquele senhor, mas é preciso fazer o DNA para comparar se aquele corpo encontrado realmente é o do cidadão. E aonde vai se encontrar o DNA, Paria Júnior? Na figura do filho, tá certo? Pode ser do filho, pode ser da filha, pode ser do tio, pode ser do primo, porque vai ter alguma semelhança na medula presente na célula que armazena todas as informações genéticas necessárias para o desenvolvimento de uma reprodução de seres vivos. Então, o DNA do pai vai estar certamente também presente no DNA do filho. Ok, Faria Júnior?
0: É burocrático? É, mas se faz necessário perante a justiça, né, Claudino? Então, segundo a informação, o filho dele colheu o material, né? E o exame ele vai acontecer posteriormente.
1: E rápido, não tem mais aquela demora mais do tempo do ratinho,
0: ser.
1: Não, né,
0: Faria? Questão rápida e logo depois aí sim o ML faz a liberação do corpo, acredito eu que já do ML direto para o sepultamento, infelizmente, né, Claudino?
1: É até verdade,
0: porque já,
1: senhor.
0: Já se passaram até ontem 8 dias que o mesmo estava desaparecido, infelizmente.
1: Também não
0: foi...
1: se sabe o dia que ele morreu, né, Paredes Júnior?
0: Exatamente.
1: Ele pode ter morrido 2-3 dias depois.
0: Exatamente.
1: Talvez aí sem comer, sem beber, o sol muito quente, enfim.
0: O senhor Valdivino, Cláudio, eu fiquei sabendo hoje, ele é irmão do senhor Antônio Divino, que reside ali no Caiximbo 2. O senhor Antônio Divino, ele trabalhou muito tempo na Fundação Nacional de Saúde, a SUCAM.
1: Exato.
0: Antônio Divino. E hoje eu fiquei até surpreso, que na verdade até hoje eu não sabia que o senhor Valdivino era irmão do senhor Antônio Divino, pessoa que eu tenho um grande apreço e muita consideração a ele, a esposa dele, dona Lucilene. A gente leva aqui as nossas condolências a toda a família, Claudinho.
1: Muito bem, vamos concluir o programa, Faria Júnior. Vamos concluir o programa parabenizando todos aqueles que hoje está de nova idade.
2: Parabéns pra você, feliz aniversário, parabéns.
0: Olha, de nova idade hoje, nós temos aqui a Maiara Gonçalves lá em Tamboril, hoje dia 25 de agosto, Sheiliane na beleza, Maria Eduarda também faz aniversário hoje, conjunto Augusto Alves, Cauê na Joel Marques, Maria Eduarda na Idel Brando, parabéns também para Eliane Teixeira na Fiscota, bairro Beleza. Demais que trocam de idade, os nossos parabéns.
1: Final de programa, um abraço a todos e até amanhã, se Deus quiser.

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1: Legal, cidade, boa tarde. Agora 1:59, 13:59. Tô chegando. Boa tarde, você ligado na programação.
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1: Vamos nessa, programa da tarde começando hoje, terça-feira. Hoje é dia 25 de agosto, ano 2026. Até 4 horas, música, alegria, sucesso no seu rádio o tempo todo. Você que tá aí no centro, bairros, interior da cidade me ouvindo, eu sou Farias Júnior, vou ficar com você até 4 horas. Você aí pela internet, pelo site ou pelo aplicativo ouvindo o programa, seja muito bem-vindo. É. Você que tá aí ligadinho, curtindo o programa, curtindo a Vale, você que tava na expectativa, você que tava no aguardo do programa, deixa a tristeza de lado, porque a alegria toma conta do seu rádio a partir de agora. Vamos nessa, sou eu com você, até 4 horas, 15 horas, meia hora de música. Daqui a pouco tem um registro do seu aniversário, fica ligado, fica comigo. Já no começo do programa, abrindo o programa, abraçando todo mundo, região serrana, um ouvinte ligado, lá no sítio Farias. Deixa eu mandar um abraço, boa tarde pra galera que tá lá, na farinhada do Rafael, né? Alô Rafael, alô Miúda, Noelis, um abraço também pra Marinete, abraço aí pra Maria 1 e 2, vamos só definir quem é a 1, quem é a 2, né? Estão lá ouvindo o programa, minha mana Valdeci, minha mãe, dona Tereza, a Bia, minha cunhada Bia. Ê, Bia, um abraço pra você, boa tarde. E os demais que estão aí ligados no programa, valeu pela sintonia. Não sai da sintonia, não. Uma ótima tarde de trabalho pra vocês aí, viu? Daqui a pouco tem aquele cafezinho gostoso. E a música não para pra Maria 1, já defini. A Maria 1, ela gosta de Renan e Raí. Chorei no sinal pra você, viu, Maria? Boa tarde, muito obrigado pelo carinho da sintonia. Vamos que vamos, programa começando. Música é aqui, nas ondas do seu rádio. Abraço também lá pro meu mano Tim Farias, tá lá com eles, né? Valeu, tudo de bom pra vocês. 14-2.

12h19. Você curtiu aí Paula Fernandes, Mentiras. Amado Batista, Pimenta e Chocolate, Abraão, aquela lá, Gustavo Lima, entrevista com seu ex e lá no começo, Chorei no Sinal com Renan e Raí. 12h19, tá do outro lado, tá me ouvindo? Que bom, boa tarde pro internauta, Renan e Raí. 12h19, tá do outro lado, tá me ouvindo? Que bom, boa tarde pro internauta.

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0: 2h21, a Noelis Ferreira, lá no Cid Farias, ela pede Tique Tique Boom do Rei Vaqueiro. A gente toca agora. Mandar sucesso lá pra Serra dos Araújos. Alô, Neto, aí na Serra dos Araújos. Abraço pra Dona Maria.
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0: solteiro que tá no Dimatela aqui hoje, como é que tá?
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Tá aí o sucesso pra você com Fly Arate, a música fica aqui pra sempre, agora 14:45.

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1: Radiomania, programa da tarde. Tocamos aí Sua Boca, Mente com Ana Castela. Sucesso do Cleiton Romário. Opa, cadê eu? Canindé, Retrovisor, e lá no começo, Tique Tique Boom do Rei Vaqueiro. Só música boa tocando pra você o tempo todo aqui na programação. A Luizita Cota tá nos Merejos. Luizita, boa tarde pra você, pra Isabel, pra todos que estão ligados aí nos Merejos. A Wanda tá no bairro Vila Nova, né? Olha, daqui a pouquinho tem aquele cafezinho gostoso, você que tá preparando o café pra tarde. 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São 14h47. Vamos de música. Esse cara sou eu, quem canta? Roberto Carlos, para você ouvir aqui nas ondas do seu rádio. 14h47 aqui na Vale.

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3: Vamos que vamos, Rádio Mania, agora 2:02, daqui a pouquinho meia hora de música, Filho do Piseiro e Alebite, passinho do resguardo. Tocamos Bruno e Marrone, Choram as Rosas, Roberto Carlos, Esse Cara Sou Eu. Vamos juntos até 4 horas, essa tarde maravilhosa de terça-feira, hoje é dia 25 de agosto do ano 2026. Olha que agosto tá que tá, hein? Tempo quente, vem aí setembro, mês considerado o mês mais quente do ano. Mas os efeitos do El Niño vai chegar, segundo as informações. De outubro a dezembro, janeiro, vai ser muito quente, muito calor. Mas Deus ajude que esse clima mude, esse fenômeno, ele possa se afastar aqui da nossa região e a coisa mude, né? Porque eu vou te contar, tá muito quente, né? E olha que ainda estamos no mês de agosto. 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São 14h59, você vai seguir no programa. Galera das oficinas, borracharias, meu ouvindo, Joãozinho do Óleo, tá com a gente, né, Joãozinho? Abraço, meu querido, obrigado pela audiência. Oficina JB, João Bosco e equipe. RR Mecânica, Pedro da Clínica das Motos também. Curtiu nosso programa? Olha, a Joaninha ali na funilaria e Casa de Peças, é pai e filho, né? Galera sempre ouvindo a gente. Wagner Noruni lá na WN Peças Automotivas. Wagner e Valber, um forte abraço. Abraço também pro Evandes aqui, bem ao lado da emissora, né? Curtindo o programa da tarde. Grande Wagner Noronha lá na WN Peças Automotivas, né, Wagner? Como é que você tá se entendendo aí, mais um Valber, hein, Wagner? Abraço, meu querido, muito obrigado. Vem aí, meia hora de sucesso.
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3: 15:01.
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1: Por essa vocês não esperavam, né?

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2: Muito bem, de volta com você. Muito boa tarde. 3 horas, agora 34 minutos. Vale FM, programa da tarde. Tocamos aí Rio Negro e Solimões. A música Isso é Coisa de Quem Quer Voltar, com participação de Maiara e Maraíza. Wesley Safadão, Ludmila e Ronaldinho Gaúcho, Tu Pode Falar Mal. É, Zé Elias, Gustavo Lima, volta. É, sucesso pra tocar você aqui na programação. Felipe Araújo, Panda. Ponto G, Zezé de Camargo e Luciano, Tristeza do Jeca. Guilherme Dantas e Yudi, Toque Carinhoso, Marília Mendonça, Nem É Bom Lembrar, e lá no comecinho, Tudo Que Eu Queria, com Gustavo Lima. Só música boa aqui no seu rádio nessa tarde maravilhosa. Muito obrigado você pelo carinho, a sintonia. Vamos juntinhos até 4 horas no maior show do rádio.
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2: Vamos que vamos, 15h35, mandar boa tarde aí pra meu mano Tony Farias, o homem do doce, né? Doce de leite, olha, quase todo esse doce de leite, o tijolinho, o pacotinho que é confeccionado no comércio local aqui da nossa cidade é feito pelo meu mano Tony Farias, né? Ele que tem a sua fábricazinha ali na Joana Angélica e está ouvindo o programa sempre, né? Alô, Antônio Farias, meu mano, gente boa. Ele, um abraço também para a esposa dele lá na Antônio Zacarias, a minha cunhada Santilha, ela sempre que pode curte o programa, não sei se está me ouvindo agora, se tiver agradeço, Andressa, forte abraço para vocês aí, tá bom? Valeu pelo carinho da audiência, olha, CEPAC, laboratório pioneiro da região dos Iamuns, você que está precisando fazer seus exames, eu vou te dar uma dica, vá direto no laboratório CEPAC, Rua Manuel Alexandre, 22, próximo à Igreja Matriz, ao lado da Casa da Mulher, com o telefone 999-16-3116. 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Vamos que vamos, 3h36. Nildinho na Serra dos Cariás ouvindo o programa. Alô você, Nildinho, boa tarde. Vai curtir Maria, aliás, Mariana Facundes e Daniel. Essa música é boazinha, né? Pião todo tatuado. Vamos curtir. Agora são 15h37 na cidade.
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0: fazediças e ais. 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

É o Rádio Mania, programa da tarde, 3 minutos para as 4 horas. Você ouviu aí Amado Batista e Jorge, meu ex-amor, Gustavo Lima, Bala Lojada, teve Natan pela última vez e Rei da Cacimbinha, Motoquinha. Ah, antes teve Mariana Facundes e Daniel Pinhão, todo tatuado, né? O programa já chegando ao final, estamos em uma tarde de terça-feira, olha como o tempo está quente, né? Mas bom para você se ligar no rádio e curtir uma tarde de sucesso. 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Mandar boa tarde aqui para Luísa Moraes, no bairro Beleza. Evaristo tá lá no Poço Cercado. Forte abraço aí para você, Evaristo. É, sempre ligadinho, né? Curtindo o nosso programa. Que bom. Que bom ter você aí na nossa sintonia. Bom ter você com a gente o tempo todo aqui nas ondas do rádio. Na sequência, programa Rochando Forró, eu volto amanhã, se Deus quiser, depois do Jornal da Vale, no comando do Rádio Mania. Sai da sintonia não, o programa segue, Arrochando no Forró. Até

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1: Em Parambu, pontualmente 16 horas.
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Vamos que vamos, 4:04. Boa tarde, meus senhores, minhas senhoras. Alô, minhas cabritinhas. Hoje é terça-feira, 25 de agosto, ano 2026. Eu sou Faria Julidão das Tapioca. Eu vou meter

quando eu chego, chega com o melhor do forró na programação da sua 87,9. Que bom, hein? Obrigado você pelo carinho, a sintonia, a audiência. Até 5h30, vou estar por aqui, hein? No programa Arrochando no Forró. Vou tocar muito forró pra você. Pega o telefone, liga, participa comigo. WhatsApp, ligação direta, 889-9664-7666. Esse é o nosso telefone para você interagir.

Vamos que vamos, 4h05, vamos com o primeiro forró de hoje. Você que está no centro, bairro, interior, região, estado, Brasil, mundo, ligado comigo. Muito obrigado, você internauta, pelo site ou pelo aplicativo, curtindo o nosso programa. Vamos

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1: Aí você ligadinho, agora 4h24. Forró pra você curtir aqui na programação. Eu amo essa mulher. De volta pro amor com o seu desejo. Pega o carro e vem, Raíssa Rodada, Tarcísio, facinho de apaixonar, filho do Piseiro e a Ale Beach, passinho do resguardo e no começo por amor, com Edivan Batista. 4h24, vou dar boa tarde aqui lá para Santos Construções, melhor lugar para você comprar na Santos Construções. Abraço lá pro Santo, Davi, Miguel e a galera toda lá da Santos Construções, bem ouvido, né? Forte abraço aí pra vocês. Galera da Baixa do Pré, meu ouvido, aquele abraço, Conjunto Augusto Alves, ei, turma boa. Dona e Deus Suíte lá no Conjunto Augusto Alves, a mãe da Lígia, né? Lígia, um abraço pra ela, o esposo, família toda, pessoal de São Cipriano, alto brilhante também. Galera sempre me ouvindo, né? Que bom. Farias, onde é que fica o alto brilhante em Parambu? Rapaz, o alto brilhante fica ali, bem próximo ao antigo açu do estado, né? Ali no alto, ali onde dá acesso ao São Cipriano, viu? Pessoal da Queimada Grande, Ilha Grande, curtindo o programa, um grande abraço também, muito obrigado. 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

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Amigo Gilmar lá nos Três Irmãos, alô Gilmar, homem forte, homem do produto limpeza, aí curtindo nós, forte abraço pro Gilmar lá nos Três Irmãos. Seu Messias Rodrigues, rapaz, como foi que eu fico com seu Messias, nunca mais me ligou? Alô, seu Messias Rodrigues, um abraço, muito obrigado pela audiência.

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0: Vamos que vamos, só forró aqui no seu radinho, tardinha, gostosa de terça-feira. Hoje é terça-feira, né? Coisa boa. Você aí do outro lado, ligadinho, curtindo o nosso programa. Faria Júnior, Dão das Tapioca, comandando o só forró dessa tarde maravilhosa. Tá em casa, tá no trabalho, tá na rua, tá me ouvindo, gosta de forró? Então se liga por aqui, viu, meu amigo? Até 5h30 é um forró atrás do outro pra você curtir. Tocamos aí, Jumentinho com Zé Cantor e Tony Guerra. Teve também Magníficos, Carta Branca, Vitor Vaqueiros, Três Barulhinhos. E Vitor Fernandes, Não Vou Mais Chorar de Amor. Até 5h30 por aqui, viu? Arrochando não, agora são 4h46. Eu vou já trazer mais forró, mas deixa eu dar um recado pra você. 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Vamos embora, trazer mais forró, vamos trazer mais forró, vamos trazer forró, porque a turma gosta de forró, por isso a gente toca arrochando do até 5h30 aqui no programa mais arrochado do Brasil. Que chega, menino? Esse daqui, ó, esse é bom. É de vaqueiro Tiago Freitas, Patizinha, vamos embora, tá rolando.
1: Tiago Freitas.

0: Chapéu Vaqueiro. É pressão na resenha, Brasil!
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0: Muito bem, vamos que vamos. Um minuto para as 5 horas. Guilherme Dantas, o projeto Tô Nem Vendo, com Yudi, a música Trauma. Juarez, a música com Caninana, Sum Preto, Zé Almeida e Paulo Nunes, Atividade, Edir Vaqueiro e Thiago Freitas, Patizinha. Eu vou encerrando por aqui o meu comando hoje. Você segue com forró até as 5h30, depois tem o Violas do Meu Brasil. 15 para as 6 tem um Vale Momento Evangelho, tá bom? Foi muito bom ter ficado com você nessa tarde, nesse dia. Amanhã é outro dia e eu vou estar aqui novamente fazendo sua alegria no programa Rocha do Forró, tá bom? Sai daí não, segue na sintonia do melhor programa de forró do Brasil.
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0: 17 horas, 1 minuto.
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0: mente dos solteiros que estão no Desmatela aqui hoje, como é que tá?
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0: Obrigado, gente!
1: Obrigado, Mari Fernandes!
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2: Ô, de casa, eu tô vendo você aí com uma correntinha, com uma cruz pendurada. Será que é pecado isso? E olha só, pastor, tem uma pessoa que tem até uma tatuagem com uma cruz.
3: É mesmo?
2: É pecado, será? Eu tô curioso para saber isso e outros assuntos por aqui.
3: Pois é. Que a gente vai ter tudo isso no programa hoje?
2: Vai. Vai ter animais falando. Hoje é um programa diferente.
3: Você tá hoje...
2: A gente veio animado hoje.
3: Veio animado, hein?
2: O senhor tá bem, pastor?
3: Tô bem, melhor agora.
2: Então tá bom.
3: Tô vendo só uma camisa bonita aí, camarada. Que
2: olha
3: que é
2: só.
3: Isso?
2: Comemorando aqui os 50 anos de Luz para o Caminho.
3: Que bonito.
2: Essa agência missionária instalada aqui em Campinas, atendendo Brasil e vários países de língua portuguesa, certo, pastor?
3: Certo.
2: Através de publicações, de leitura, de programas de rádio, programas de TV e aqui na internet também presentes.
3: Coisa boa.
2: Pastor, vamos lá então?
3: Vamos.
2: Atender aqui três perguntas dos nossos amigos. E eu começo com a pergunta de Annelise. Tenho estudado o livro de Gênesis e percebi uma coisa que gostaria de tirar a limpo com o senhor. A gente costuma ouvir falar que os animais falavam com Adão no jardim, mas eu não encontrei isso escrito no texto bíblico. E eu percebi que a Bíblia só relata a serpente conversando com Eva. E ela cita aqui Gênesis 3. Em nenhuma outra parte do relato é dito que os outros animais falavam com Adão, excluindo o episódio em que Deus usa a jumenta de Balaão, onde surgiu a ideia de que os animais... Onde é que então surgiu a ideia que os animais falavam com Adão no jardim? O senhor poderia me ajudar a entender esse ponto? Ou o senhor acha que é uma dedução ou alguma base no texto original que eu não estou enxergando?
3: Bom, primeiramente, Tiago, não é verdade que Gênesis ou qualquer outro livro da Bíblia mencione o fato de que os animais conversavam com Adão ou que Adão conversava com os animais. O que a Bíblia menciona é que Deus encarrega Adão para dar nome aos animais. Mas não há nenhuma informação bíblica de que os animais interagissem com ele, ou falassem com ele, ou se comunicassem com ele. Isso é dedução extra-bíblica. Não tem qualquer base bíblica, né? Então, o caso ali da serpente, muito parece que a serpente não tinha a configuração que tem hoje. Possivelmente a serpente, como esse animal asqueroso, esse réptil asqueroso, que causa pavor, medo e asco, é uma maldição que Deus coloca sobre esse animal, que era o mais sagaz de todos os animais, diz a Bíblia, e ele passa a rastejar sobre o ventre e a comer pó, como maldição que vem sobre ele, né? Mas a ideia aí, não sei de onde atirou isso, quem disse isso. E eu até acho estranho, porque ela disse que está estudando o livro de Gênesis. Então, não tem em Gênesis, mas não tem em qualquer outro livro da Bíblia essa ideia de que animais conversavam com Adão, que Adão interagia com os animais. Isso é fantasia, isso é mito, isso é lenda, isso não tem base bíblica nenhuma.
2: Tá certo.
3: É isso.
2: A gente mantém então a fantasia de C.S. Lewis, onde tem o leão Aslan conversando, né, com as pessoas.
3: É, tem que distinguir o que é uma fantasia e o que é uma realidade, né?
2: Pois é, Annelise, acho que você está lendo certo o Gênesis. Continue esse seu estudo. Danilo Vieira de Souza, Reverendo Hernandes e Tiago, fico agradecido por todo o trabalho de vocês no reino de Deus. Em Filipenses 4:4, Paulo vai falar que devemos nos alegrar sempre. Nesse contexto, ela não é uma emoção. O que é se alegrar nesse sentido, então?
3: Veja bem, esse versículo, Filipenses 4:4, foi escrito por Paulo de uma prisão, né? A circunstância que Paulo estava quando escreveu esse texto era uma circunstância de sofrimento, de restrição de liberdade, de privação de direitos humanos básicos. Mas Paulo sempre viveu não de acordo com a circunstância, ou seja, a circunstância não determinava o sentimento dele. A alegria dele não estava nas coisas, não estava nas circunstâncias, estava em Deus. E há três verdades nesse versículo. Primeiro, é que a alegria aí é uma ordem. A alegria aí não é um substantivo, é um verbo. E é um verbo no imperativo: alegrai-vos. Ou seja, o cristão não tem o direito de ser uma pessoa triste. Porque ser uma pessoa triste é uma desobediência a esta ordem expressa de Deus: alegrai-vos. Segundo, é que esta alegria é ultracircunstancial, ou seja, ela independe de circunstância. Porque se dependesse de circunstância, Paulo jamais poderia estar alegre, preso, algemado, né, acusado pelos seus irmãos, na iminência até de ser condenado. Na verdade, nessa prisão aí, foi a primeira prisão, ele saiu. Mas ele teve certamente restrições grandes, algemado todo dia, durante 2 anos, né, sendo acusado pelos seus irmãos, os judeus. Então, a alegria do cristão não depende de circunstância, é ultracircunstancial. Ele pode estar alegre mesmo quando ele está passando uma luta, mesmo quando está doente, mesmo quando está passando uma privação, mesmo quando está sendo provado, porque a alegria dele não é um sentimento, não é uma emoção. Não é apenas ausência de coisas ruins, nem apenas presença de coisas boas. E em terceiro lugar, a alegria aí é cristocêntrica, porque eu diz: alegrai-vos sempre no Senhor. Então a nossa alegria não é um sentimento, é uma pessoa, é Jesus. Ele é a nossa alegria. Então, poderíamos resumir esse versículo, conforme ela está perguntando aí, em três verdades. A alegria é imperativa, ela é ultracircunstancial e ela é cristocêntrica. Acho que esse é o sentido do texto.
2: Pois vamos então para a pergunta lá do comecinho do vídeo de hoje. Paulo Sérgio, pastor, é pecado usar colar ou objetos com cruz? Eu creio que não seja, mas muitos dizem que é idolatria. Qual que é a sua opinião, pastor Hernandes?
3: Veja bem, a cruz, ela é um símbolo do cristianismo no mundo todo. Não a cruz com o Cristo crucificado, porque Cristo morreu, foi sepultado, ressurgiu dos mortos, está vivo pelos séculos dos séculos, está assentado à direita da majestade e vai voltar gloriosamente. Então, sempre que alguém usa um crucifixo com o Cristo preso na cruz, penso que ainda não entendeu a vitória dele sobre a morte. Agora, a cruz vazia, sem o corpo de Cristo pregado ali, é um símbolo usado no mundo todo. Por exemplo, você vai à Coreia do Sul, onde existe uma igreja muito pujante, mormente a igreja presbiteriana, que representa 75% de todas as igrejas evangélicas da Coreia. Tem mais de 10 mil igrejas presbiterianas em Seul, na Coreia. Todas elas têm uma cruz de neon vermelho na frente do templo. Quando você chega à noite em Seul, você vê aquele mar de cruzes vermelhas. Então, não há muitas igrejas no Brasil, fora do Brasil, usam nos seus templos uma cruz, né? Às vezes iluminada, às vezes com neon vermelho ou verde ou outra cor. Então, não há nenhum pecado, penso eu, de se usar um adereço, um colar, uma joia, com a cruz. É um símbolo, e é o símbolo do cristianismo, da vitória de Cristo sobre a morte. Ele foi crucificado, ele morreu, ele foi sepultado, mas ele ressurgiu dentre os mortos, e é por isso que a cruz está vazia.
2: Amém. Gente, obrigado pelas perguntas de vocês. Eu vou agora para os comentários aqui do YouTube. Tuca Guerreira, eu amo esse programa. Eu amo esse programa e não perco por nada. É a Cidinha Siqueira. Everson Moreira, glória a Deus por esses ensinos do Trocando Ideias. Ivone Arraes, assisto esse programa todas as terças-feiras. Aprendo muito, pois normalmente as dúvidas dos outros são também as minhas. Amém. Que Deus os abençoe cada dia a mais.
3: Que legal.
2: Tônia Nascimento diz o seguinte, tem tantas igrejas presbiterianas, a de Pinheiros tem em Brasília? Pastor Hernandes vai responder isso para você.
3: Pois é, nós não temos a igreja presbiteriana de Pinheiros em Brasília, mas nós temos muitas igrejas presbiterianas em Brasília, são maravilhosas, eu tenho certeza que... É Sônia o nome dela?
2: É Tônia.
3: Antônia. Antônia vai encontrar certamente uma excelente igreja presbiteriana em Brasília para frequentar, para ser pastoreada, para ser apacentada.
2: E a Igreja Presbiteriana de Pinheiros fica onde, pastor?
3: A Igreja Presbiteriana de Pinheiros fica em São Paulo, na Avenida das Nações Unidas, a 6.151 igreja, hoje, doutora Ruth Cardoso, Avenida doutora Ruth Cardoso, 6.151, ao lado da Ponte Cidade Universitária. Mas a Antônia pode também, desejando, participar de toda a programação da Igreja Presbiteriana de Pinheiros, pela IPPTV, 24 horas por dia, no ar. E agora, daqui a pouquinho, nós vamos ter mais um canal. Agora uma TV aberta, parabólica, no Brasil inteiro. Se Deus quiser, é notícia de primeira mão.
2: Olha só.
3: Em setembro já deve estar inaugurando e temos mais essa ferramenta e mais esse instrumento aí para levar a palavra de Deus para toda a nação brasileira.
2: Pois é isso. Você aí de qualquer canto do país, do mundo, acompanha a programação da Igreja Presbiteriana de Pinheiros. E você aproveite também todos os vídeos daqui do canal da Luz para o Caminho, tá bom? Pastor, vamos nessa?
3: Vamos. Deixa eu só dar uma pitadazinha sobre a conexão com Deus.
2: Claro.
3: Toda segunda-feira nós temos um culto na Igreja Presbiteriana de Pinheiros chamado Conexão com Deus. Pessoas de diversas igrejas, denominações de São Paulo, da Grande São Paulo, pessoas que vêm a São Paulo, às vezes para tratamento de saúde, para negócios, para lazer... aproveita o ensejo para estar com a gente. Então, se você ainda não foi num culto de segunda-feira na Igreja Presbiteriana de Pinheiros, você é o nosso convidado. Via de regra, sou eu o pregador naquela ocasião, só quando às vezes preciso viajar imperativamente, que não estou lá, mas você é o nosso convidado. Venha, participe com a gente, você vai gostar demais, é um culto de exposição das Escrituras, de louvor, de adoração a Deus, e nós teremos muita, muita alegria de acolher você. Pastor Arival, e eu estaremos lá para abraçar você e compartilhar com você a preciosa palavra de Deus. Gratidão, um abraço e até breve.
2: É isso. Antes de ir embora, deixe o seu like aqui embaixo e escreve aqui para a gente. Até mais.
3: Até mais, gente. Um abração.

Seja Deus gracioso para conosco e nos abençoe, e faça resplandecer sobre nós o rosto, para que se conheça na terra o teu caminho e em todas as nações a tua salvação. É bênção dos céus, e é com muita alegria que nós estamos de volta para mais um programa Vale Momento Evangélico. A sintonia com Deus e com a vida. Este é um programa da Igreja Presbiteriana Central de Parambu, aqui pelas ondas da Rádio Vale FM, que tem a frequência 87,9. Na apresentação, presbítero Paulo Torquato, e na técnica de som, nosso querido e amado Faria Júnior. Quão bom poder dizer que até aqui nos ajudou o Senhor. E ao Senhor seja a honra, a glória e o louvor pelos séculos dos séculos. Meus queridos e amados, hoje eu não estou de uma maneira presencial. Minha garganta um pouquinho meio irritada, mas ao mesmo tempo, bendizendo esse Deus tão maravilhoso. E também, né, com um compromisso agora para as 18h30, estarei presente em uma casa, em uma residência, onde um amado está completando o ano. Não vou fazer menção do nome agora, mas na próxima semana, se Deus quiser, eu vou estar dizendo aonde eu estive, e eu creio que Deus já tinha preparado esse momento. Um amado, ele é ouvinte do programa e que está sendo agraciado com mais um ano de vida. E também recebi um outro convite também para um outro aniversário. Então, é tão bom. A Bíblia diz se alegrar com os que se alegra. É um mandamento bíblico. E também não esquecer chorar com os que choram. Façamos isso no nosso dia a dia. E hoje nós teremos uma breve reflexão falando sobre a missão da igreja. Você faz parte do corpo de Cristo? Você é um que diz: eu tenho Jesus como meu Salvador? Então há uma missão para nós como povo de Deus. E a gente vai ter essa breve reflexão com o pastor Hernandes Dias Lopes, e até eu selecionei uma canção, aquela canção In Memoriam, com o grupo GERT. Nós vamos ter uma canção Vamos Nós Trabalhar, do Inário Novo Cântico, e também uma belíssima canção do nosso Inário, o hino de número 184. Então sei que Deus é tão maravilhoso. Ele fala por sua palavra. E também um hino de louvor ao nosso Deus. Deus é glorificado, exaltado através do louvor. E essas letras também falam ao nosso coração. Então vamos ouvir logo essa canção Em Memória com o grupo GERT. Já já eu volto para mais uma participação. Que Deus em Cristo nos abençoe. Vamos ouvir essa linda canção.

Como é bom render graças ao Senhor e cantar louvores ao teu nome, ó Altíssimo. Meus queridos e amados, nós bem sabemos que a vinda de Jesus se aproxima. Nós estamos preparados? Você já pensou hoje, no dia de hoje, né? Se Jesus voltasse hoje mesmo, e aí, está preparado? A Bíblia diz: prepara-te para te encontrares com o Senhor teu Deus. Nós, a cada dia que passa, é menos um no curso da nossa existência. Saiba de uma coisa: um dia teremos que dar contas a Deus. A gente pode querer esconder qualquer coisa de alguém aqui, mas de Deus nós não podemos esconder. Ele conhece todo o nosso ser. E um dia teremos que estar diante dele. E se não tivermos Jesus como nosso advogado, é condenação na certa. Então, aqueles que professam a fé, dizem: eu sou crente em Jesus, vivamos verdadeiramente uma vida autêntica de um filho de Deus. Porque imagine uma pessoa que diz: eu sou, mas não vive a palavra. A Bíblia vai dizer que esse é pior do que tantas pessoas, do que as demais pessoas. Tenhamos muito cuidado. Meus queridos, nós vamos ter uma reflexão breve em que fala a missão da igreja. Então, fiquemos atentos, tá bom? E há uma canção também que eu quero passar no programa. Com Mara Lima, o valor de uma alma. Então, a Bíblia diz que uma alma, o dinheiro deste mundo todo não pode comprar. Então, que venhamos ganhar almas para Cristo Jesus. Vamos nesse momento orar. Ó Deus bendito e amado, obrigado por tão preciosa oportunidade. Podemos dizer que até aqui nos ajudou o Senhor. E ao Senhor, meu Pai, seja a honra, a glória e o louvor pelos séculos dos séculos. Apresento toda a tua igreja em todo esse planeta Terra e que venhamos cumprir a nossa missão. Ó Deus, eu venho te pedir em nome de Jesus. Ó Deus, por cada órfão, cada viúva, ó Deus, por cada enfermo, porque somente o Senhor é quem pode operar o milagre e curar aquele que se encontra enfermo. Ó Deus, derrama da tua graça sobre todos esses que estão a ouvir esse programa e que todos sejam alcançados. Ó Deus, pela tua bondade, ó Deus, pela tua salvação e que tenhamos uma noite repleta da tua presença santa. Nós te pedimos e desde já te agradecemos. Em nome de Jesus. Amém. Amém e louvado seja Deus. Uma ótima noite a todos e que Deus em Cristo nos abençoe.

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1: Que privilégio poder compartilhar com você a preciosíssima Palavra de Deus aqui no programa Verdade e Vida. Hoje eu quero tratar com você de um tema muito empolgante e desafiador: missões, a missão da igreja. E vamos basear esta mensagem em João capítulo 4, versos 31 a 38. Vamos ouvir a leitura deste texto.
2: Nesse ínterim, os discípulos lhe rogavam, dizendo: Mestre, come. Mas ele lhes disse: Uma comida tenho para comer que vós não conheceis. Diziam então os discípulos uns aos outros: Ter-lhe-ia porventura alguém trazido que comer? Disse-lhe Jesus: A minha comida consiste em fazer a vontade daquele que me enviou e realizar a sua obra. Não dizeis vós que ainda há 4 meses até a ceifa? Eu, porém, vos digo: erguei os olhos e vede os campos, pois já branquejam para a ceifa. O ceifeiro recebe desde já a recompensa e entesoura o seu fruto para a vida eterna. E de sarte se alegram tanto o semeador como o ceifeiro, pois no caso é verdadeiro o ditado: um é o semeador e o outro é o ceifeiro. Eu vos enviei para ceifar o que não semeastes. Outros trabalharam e vós entrastes no seu trabalho.
1: Jesus Cristo estava saindo da Judeia para a Galiléia. E diz o texto em João 4 que era-lhe necessário passar por Samaria. Havia outras rotas para sair do sul para o norte de Israel. Mas nesse momento era necessário Jesus passar por Samaria. E de onde procedia o aspecto imperativo dessa escolha e dessa rota? É que na agenda de Deus estava Jesus encontrar-se com a mulher samaritana. Ela não sabia disso, mas Jesus a encontra no poço de Jacó. Jesus pede-lhe um favor: dá-me de beber. E ela logo percebe que Jesus não é samaritano, é judeu. Diz: como pedes a mim de beber, sendo tu judeu e eu samaritana? E Jesus responde: mulher, se tu conheceras aquele que contigo fala, tu me pedirias e eu te daria água da vida. E ela então pede: então me dá essa água de beber para eu não ter que voltar aqui no poço. E Jesus disse para ela: vai e chama o teu marido. E ela responde: eu não tenho marido. E Jesus respondeu: você respondeu muito bem, você não tem marido. Você já teve 5. O que você tem agora não é seu marido. A mulher diz: vejo que tu és profeta. E se diz que aqui no Monte Gerizim que se adora, outros dizem que lá em Jerusalém que se adora. E Jesus respondeu: mulher, vai chegar o tempo em que nem neste monte, nem naquele, mas o verdadeiro Deus requer ser adorado em espírito e em verdade. E aí ela diz assim: mas quando vier o Messias, ele vai nos esclarecer sobre isso. E Jesus responde para ela: eu sou o Messias. E a mulher, diante deste encontro tão extraordinário, abandona o seu cântaro e corre à cidade para falar que encontrara aquele que falara tudo sobre ela, o verdadeiro Messias. É nesse ínterim que os discípulos que foram à cidade comprar comida, porque já passava do meio-dia, e retornam com a comida e dizem para Jesus: mestre, come. E Jesus diz para os discípulos: eu tenho uma comida a comer, mais importante, mais urgente do que essa, que é fazer a vontade do meu Pai. E Jesus então conclui: vocês não dizem que está faltando ainda 5 meses para a ceifa? Eu, porém, vos digo: erguei os olhos e vede os campos, pois já branquejam para a ceifa. Eu quero entender que nessas alturas, aquela mulher estava vindo com muitas pessoas da sua cidade para ter um encontro com Jesus. Os discípulos foram à cidade, passaram talvez numa mercearia e compraram comida, e não consta que eles tivessem falado do Messias para aquele povo. Mas esta mulher, que acabara de ter um encontro com Jesus, falado do Messias para aquele povo. Mas esta mulher

razão, erguei os vossos olhos e vede os campos. É preciso ter visão. E visão de que o homem sem Cristo está perdido. Não importa a sua nacionalidade, não importa a sua cultura, não importa a sua condição social, não importa a sua religiosidade, sem Cristo o homem está perdido. Todos pecaram e destituídos estão da glória de Deus. Nós precisamos ter a visão de que não há outro caminho para o céu a não ser Jesus. Ele diz: eu sou o caminho e a verdade e a vida, e ninguém vem ao Pai senão por mim. Não há outro nome dado entre os homens pelo qual importa que sejamos salvos. Mas também nós precisamos, além de visão, precisamos nutrir na alma paixão. Quando Jesus disse: eu tenho uma outra comida, que é mais excelente do que o pão da terra, que é fazer a vontade do meu Pai, Jesus está dizendo com isso que fazer a obra de Deus, proclamar o Evangelho, fazer discípulos de todas as nações, levar pessoas ao conhecimento salvador de Cristo Jesus nosso Senhor, deva ser a paixão mais ardente da nossa alma. Eu posso lhe garantir uma coisa: nós sabemos tudo quanto uma pessoa precisa saber para ser salva. Talvez se nós disséssemos assim: bom, mas eu não sei o nada. Talvez você então possa dizer: eu só sei de uma coisa, é que eu era cego e agora eu vejo. O que falta a nós não é mais informação, embora o conhecimento é extraordinário e necessário, e nós temos a obrigação e o dever de nos afadigarmos na palavra, de sermos obreiros aprovados, que manejam bem a palavra da verdade, mas o que mais nos falta não é instrução, é paixão, é o coração ardendo, é o brilho nos olhos, é o senso de urgência, é a disposição de falar deste nome que está acima de todo outro nome, o nome de Jesus. Então é preciso ter visão. Segundo, é preciso ter paixão. Mas, em terceiro lugar, é preciso ter compromisso. Jesus diz: erguei os vossos olhos e vede os campos, pois já branquejam para a ceifa. Aqui Jesus usa uma linguagem da agricultura. Qualquer lavrador, qualquer agricultor, qualquer pessoa que está afeita ao campo sabe disso. Quando a lavoura está madura, ou você colhe, ou você perde os frutos. Não dá para esperar. Não dá para esperar. A cada momento que nós nos omitimos em falar de Jesus, em pregar o Evangelho, em investir na obra missionária, pessoas estão perecendo. E se o homem morrer na sua impiedade, ele vai perecer na sua impiedade, mas Deus vai cobrar de nós o sangue dessas pessoas. É preciso ter compromisso. Por quê? Primeiro, porque esta tarefa é imperativa. O Senhor Jesus nos deu uma ordem de fazer discípulos de todas as nações, batizando-os em nome do Pai, do Filho e do Espírito Santo, ensinando-os a guardar todas as coisas que o Senhor Jesus tem ordenado. Então, não é uma sugestão, é uma ordem. Não é a grande omissão, é a grande comissão. Mas, além disso, nós precisamos também entender que esta missão é impostergável. Ou seja, não podemos adiá-la, retardá-la. É necessário fazer a obra de Deus enquanto é dia, porque a noite vem quando ninguém mais poderá trabalhar. É hoje, é agora. Se nós falharmos em ganhar esta geração, nesta geração, teremos falhado rotundamente. Mas ainda essa tarefa, além de imperativa e impostergável, esta tarefa é intransferível. O Senhor Deus não deu ordens ao governo para evangelizar. Ele não deu órgãos às organizações humanas para evangelizar. A ONU, a Organização das Nações Unidas, não tem esta tarefa. Esta missão é dada

exclusivamente à igreja. Se nós falharmos, Deus não tem outro método. Nós somos o método de Deus. O projeto de Deus é o evangelho todo, em todo o mundo, por toda a igreja, a cada criatura. Mas, finalmente, além de visão, paixão e compromisso, nós precisamos, em quarto e último lugar, de investimentos. Se a lavoura está pronta para ser ceifada, os campos estão brancos para a ceifa, nós precisamos de alocar recursos para esta grande colheita. Precisamos investir na obra missionária. Precisamos plantar igrejas. Precisamos construir templos. Precisamos sustentar missionários. Precisamos enviar obreiros. Então a obra de Deus se faz com os joelhos dos que oram, das mãos que contribuem e dos pés daqueles que vão aos rincões mais distantes do mundo, levando a esperança do Evangelho. Mas, finalmente, é preciso fazer investimento de vida, não apenas de recursos. É preciso ir. E você é um missionário se você é um cristão. Todo aquele que foi chamado é um enviado. E aquele que não é missionário, onde está? Provavelmente não será um missionário aonde for. Isso precisa ser tão imperativo que você não pode deixar de falar deste nome, que é o nome sobre todo nome, o nome de Jesus. Então, eu quero encerrar esta minha breve mensagem dizendo que missões é a missão da igreja. E é preciso ter visão, é preciso ter paixão, é preciso ter compromisso e é preciso ter investimento. E você, tem feito a obra de Deus? Tem se colocado nas mãos de Deus? Tem usado os recursos que Deus lhe deu para fazer essa obra? Eu vou orar com você. Ó Deus, eu te peço que tu apliques esta palavra ao coração daqueles que agora nos assistem, para que a tua igreja se levante na força do teu poder para fazer esta obra, que é a mais importante, pois é uma obra de consequências eternas. Oramos em nome de Jesus. Amém.

Eu vou chamar, vai cantar comigo um hino que eu fiz novo, chamado Sonho de José. Deus vai realizar os teus sonhos. É inédita. Eu vou chamar André Valadão.

0: fala para o teu irmão que está do seu lado. Deus quer que você viva uma história de poder nesse tempo. Faça a diferença, querido. Aleluia.
1: Obrigado, Senhor, pela minha família.

É tempo que Deus tem despertado e tem levantado homens e mulheres, jovens, crianças, para serem usados pelo Senhor Jesus nesse tempo.

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